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0: cambiou, a Radio Gallega cambiou o sistema. Todas estas comunicacións últimas que eu fixe con vos, que non sí. nos enteramos, é un problema vosso de aí, da casa.
1: Pois non sabía.
0: É un problema da casa, pero sei no eu. Sei, a prova temos agora. Eu estou vos chamando, eu estou vos chamando a vos, ao teléfono fijo, e non hai problema. Verdade que me